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1: Nas próximas horas, as forzas armadas estadounidenses invadirán pacíficamente Haití. Esta decisión foi tomada esta madrugada entre os militares haitianos e a delegación de paz norteamericana encabezada polo expresidente Jimmy.
2: Partituras digitais do mundo pós-moderno são sempre iguais, dizem sempre o mesmo. Se é sobre o futuro, são sempre iguais.
3: Internet, telefone e televisão. As telecomunicações circulam na velocidade da luz de um continente a outro. Os dados e sinais são transmitidos a partir de uma gigantesca rede de cabos submarinos com cerca de 800 mil quilômetros.
4: Pequenos, por exemplo, agricultores nas zonas remotas.

0: 计，超过95%的国际通讯都需要通过这类海底光纤电缆。在业界大会上 ，SuperC 就推介了公司经营的新电缆项目。在第一阶段，250公里长的高速海底光纤电缆将连接新加坡、马来西亚和印度尼西亚三个国家。业者。
1: Olá, interrompemos a programação para transmitir ao vivo a cerimônia de criação da Joint Venture, que irá viabilizar a construção do cabo submarino Brasil-Europa, ligando a cidade de Fortaleza a Lisboa, em Portugal. Participam da solenidade o ministro das Comunicações, Ricardo Berzoini, o presidente da Telebrás, Jorge Bittar, e a direção da empresa espanhola Isla Link. Vamos acompanhar.
2: Convidamos a todos para, em posição de respeito, ouvirmos o hino nacional brasileiro.

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